E não importa se olhos do mundo inteiro possam estar por um momento voltados para o largo, onde os escravos eram castigados. 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

sozinho no mato, diante de qualquer, mas qualquer mesmo, qualquer, qualquer plano de educação que pareça fácil, que pareça fácil e rápido, e vá representar uma ameaça de democratização do ensino de primeiro grau.

quase presos, indefesos, mas presos. São quase todos pretos, ou quase pretos, ou quase brancos, quase pretos, de tão pobres. E pobres são como